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0: 5:16.
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0: acabou naquele desmando foi culpa do baio daquele entreveiro que eu vim enfezado tocando pandeiro.
1: Mas tem o chala, che.
2: Depois eles que estavam no baio, hein, Berga?
3: Um abraço do Carqueja.
2: Um abraço.

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6: Santiago, Senhor de Fácil, da nossa paróquia, também os que nos ouvem através da rádio. Agora, antes da missa, nós queremos dar continuidade à catequese sacramental, como já fizemos no domingo passado. Algumas breves explicações a respeito da missa, a missa catequética. Então hoje, brevemente, vamos lembrar e vamos aprender também as partes da missa. Primeiramente, lembrar como nasceu a missa. Qual é a origem da missa? A origem da missa está na Santa Ceia. Recordam a Quinta-feira Santa, onde Jesus instituiu a Eucaristia. Pão e vinho transformados no corpo e no sangue dele, para ser a Eucaristia a presença permanente ao longo dos tempos na vida humana, na história da humanidade. Jesus pegou o pão, deu graças a Deus Pai e o repartiu, dizendo: isto é meu corpo, isto é meu sangue, tomai e comei, tomai e bebei, fazei isto em memória de mim. A missa tem, portanto, a sua origem nesta ceia do Senhor. A missa que nós celebramos, ela se divide em quatro partes. A primeira parte, a gente diz assim, são os ritos iniciais, com a procissão de entrada, o comentário inicial, o cântico inicial, a saudação que o padre faz. Depois tem o ato penitencial, tem a oração do Glória e a oração da coleta, a oração inicial. Também chamado este momento, Deus nos reúne, Deus nos acolhe em sua casa. Nós nos sentimos acolhidos por nosso Deus. A segunda parte também é chamada, Deus nos fala, Deus se comunica conosco, nos comunica a sua palavra. Então é a liturgia da palavra. A primeira leitura normalmente do Antigo Testamento, depois a oração do Salmo, é uma oração muito importante, porque é um momento de meditação da palavra de Deus. A oração do Salmo, a segunda leitura, depois o Evangelho, a palavra de Jesus, depois ela é meditada, refletida na homilia que alguém faz, o padre faz, ou pode também ser um leigo, uma outra pessoa. Depois a proclamação da fé e as preces. Depois se parte para a terceiro momento da missa, que é chamado o momento em que Deus nos alimenta, é a oração eucarística, ofertório. No altar oferece-se a Deus pão e vinho, que depois transformados no corpo e no sangue do Senhor, são alimento para a nossa espiritualidade, a nossa vida cristã, o pão vivo que desceu do céu. Quem come deste pão vive eternamente. E também é feita a coleta, tem alguém que vai e faz a coleta das esmolas. Não tem o objetivo de engordar a poupança da comunidade, não é para isso, mas é a gente repartir aquilo que é fruto do trabalho realizado ao longo da semana. Então nós damos à igreja aquilo que é fruto do trabalho. Depois segue com a oração do prefácio, e depois tem também o prefácio, que é um hino de gratidão a Deus, e é o hino que nos convida a proclamar Deus Santo, hosanas nos altos dos céus. Depois tem a oração também da consagração, a consagração que nós recordamos o mistério pascal de Cristo. a sua doação, pão, vinho, corpo e sangue do Senhor. E nesta hora nós ficamos ajoelhados numa atitude de adoração. Quem não pode ajoelhar pode ficar sentado, evidente, fica de pé, mas normalmente a gente ajoelha numa atitude de adoração. E a gente não deveria nunca ficar na consagração de cabeça baixa, não, cabeça erguida, para contemplar, para admirar, olhar o mistério que acontece, se realiza sobre o altar. E depois tem aquela oração, eis o mistério da fé. É uma palavra que chama a atenção ao mistério que os nossos olhos físicos não conseguem enxergar. Mas sabemos que Cristo, pela fé, está vivo e presente no meio de nós. Depois segue a oração eucarística, a oração pela igreja, a oração pelos mortos,

0: Amém. Uma palavra, todo mundo responde dizendo amém. E essa oração é como que uma síntese da nossa fé. Por meio de Cristo, prestamos glórias a Deus. Depois segue, então, o Pai Nosso, que no fundo, o Pai Nosso é um chamado à fraternidade e que resume tudo aquilo que Jesus nos ensinou. Depois do Pai Nosso, tem a oração pela paz. Tão necessária a paz num mundo tão dividido de tanta violência, discórdias e guerras. A Igreja pede, suplica paz no mundo. Depois a oração do Cordeiro é um convite a participar do banquete. E depois esse momento culminante que é onde nós vamos ao encontro do Cristo Eucarístico, estendemos a mão e alguém anuncia o corpo do Cristo e nós respondemos amém. Acolhemos no coração esse alimento santo e sagrado. Após a comunhão, o momento da ação de graças, a gente agradece a Deus tantos benefícios. Depois da comunhão, não é hora de pedir isso, pedir aquilo, nem fazer mensagens, não. É gratidão a Deus. Dizer essa palavra, bastaria dizer assim: obrigado, Senhor. Te damos muitas graças, Senhor. É a gratidão a Deus. E depois então a quarta parte, que é Deus que nos envia. Ele nos envia com a sua bênção. Gente, quando nós compreendermos o que significa a missa, o valor que ela tem, nós não vamos nunca mais querer perder de participar da missa. O domingo, dia do Senhor, tão importante, participar da missa. Essa conversa agora, antes do início, nos motive para fazer uma santa missa neste domingo, o dia do Senhor. Coloquemos-nos de pé para então acompanharmos os comentários iniciais e o convite para a celebração.
1: Irmãos e irmãs, nesta liturgia dominical, o Senhor renova conosco a aliança de amor selada na morte e ressurreição de seu Filho Jesus Cristo. Apoiados em sua palavra de vida, somos convidados a seguir os passos do Salvador para sermos sinal de bondade de Deus em nossas famílias e na comunidade. Acompanhemos a procissão de entrada cantando.
2: Número 203, eis-me aqui, Senhor.

0: fazer tua vontade para viver no teu amor. Eis-me aqui, Senhor.
1: Em nome do Pai, do Filho e do Espírito Santo.
2: Amém.
1: A graça de nosso Senhor Jesus Cristo, o amor do Pai e a comunhão do Espírito Santo estejam sempre convosco.
2: Bendito seja Deus que nos reuniu no amor de Cristo.
1: Em Jesus Cristo, justo que intercede por nós e nos reconcilia com o Pai, abramos o nosso

0: nosso espírito ao arrependimento, para sermos dignos de nos aproximar da mesa do Senhor. Senhor, que sois o caminho que leva ao Pai, tende piedade de nós.
1: Senhor, tende piedade de nós.
0: Cristo, que sois a verdade que ilumina os povos, tende piedade de nós.
1: Cristo, tende piedade de nós.
0: Senhor, que sois a vida que renova o mundo, tende piedade de nós.
1: Senhor, tende piedade de nós.
0: Deus Pai Todo-Poderoso, tenha compaixão de nós, perdoe nossos pecados e nos conduza à vida eterna.
1: Amém.
2: Entoemos o Glória cantando o número 63.

0: Rezemos. Ó Deus, força daqueles que esperam em vós, sede favorável ao nosso apelo, e como nada podemos em nossa fraqueza, dai-nos sempre o socorro da vossa graça, para que possamos querer e agir conforme a vossa vontade, seguindo vossos mandamentos. Por nosso Senhor Jesus Cristo, vosso Filho, que é Deus e convosco vive e reina na unidade do Espírito Santo, por todos os séculos dos séculos.
1: Amém. A palavra de Deus nos alimenta, nos motiva e nos encoraja a entrar no seguimento de Jesus. Ouçamos com profunda atenção.
2: Leitura do livro do Êxodo. Naqueles dias, os israelitas, partindo de Rafidim, chegaram ao deserto do Sinai, onde acamparam. Israel armou aí suas tendas defronte da montanha. Moisés então subiu ao encontro de Deus. O Senhor chamou-o do alto da montanha e disse: assim deverás falar à casa de Jacó e anunciar aos filhos de Israel: vistes o que fiz aos egípcios e como vos levei sobre asas de águia e vos trouxe a mim. Portanto, se ouvirdes a minha voz e guardardes a minha aliança, serei para mim a porção escolhida dentre todos os povos, porque minha é toda a terra. E vós sereis para mim um reino de sacerdotes e uma nação santa. Palavra do Senhor.
3: Nós somos o povo e o rebanho do Senhor. Todos. Nós somos o povo e o rebanho do Senhor.
4: Aclamai o Senhor, ó terra inteira. Servi ao Senhor com alegria. Ide a Ele cantando jubilosos.
3: Nós somos o povo e o rebanho do Senhor.
4: Sabei que o Senhor, só Ele, é Deus. Ele mesmo nos fez e somos seus. Nós somos seu povo e seu rebanho.
3: Nós somos o povo e o rebanho do Senhor.
4: Sim, é bom o Senhor e nosso Deus. Sua bondade perdura para sempre. Seu amor é fiel eternamente.

0: da carta de São Paulo aos Romanos. Irmãos, quando éramos ainda fracos, Cristo morreu pelos ímpios, no tempo marcado. Dificilmente alguém morrerá por um justo, por uma pessoa muito boa, talvez alguém se anime a morrer. Pois bem, a prova de que Deus nos ama é que Cristo morreu por nós quando ainda éramos pecadores. Muito mais agora que já estamos justificados pelo sangue de Cristo, seremos salvos da ira por Ele. Quando éramos inimigos de Deus, fomos reconciliados com Ele pela morte do Seu Filho. Quanto mais agora que estamos, estando já reconciliados, seremos salvos por sua vida. Ainda mais nós nos glorificamos em Deus por nosso Senhor Jesus Cristo. É por Ele que já desde o tempo presente recebemos a reconciliação. Palavra do Senhor.
1: Graças a Deus.

0: Senhor esteja convosco.
1: Ele está no meio de nós.
0: Proclamação da Boa Nova do Senhor Jesus, escrita por São Mateus.
1: Glória a vós, Senhor.
0: Naquele tempo, vendo Jesus as multidões, compadeceu-se delas, porque estavam cansadas e abatidas, como ovelhas sem pastor. Então disse a seus discípulos: a messe é grande, mas os trabalhadores são poucos. Pedi, pois, ao dono da messe que envie trabalhadores para sua colheita. Jesus então chamou os 12 discípulos e deu-lhes poder para expulsarem os espíritos maus e para curarem todo tipo de doença e enfermidade. Estes são os nomes dos 12 apóstolos: primeiro Simão, chamado Pedro, e André, seu irmão; Tiago, filho de Zebedeu, e seu irmão João; Filipe, Bartolomeu; Tomé e Mateus, o cobrador de impostos; Tiago, filho de Alfeu e Tadeu; Simão, o Zelota, e Judas Iscariotes, que foi o traidor de Jesus. Jesus enviou estes 12 com as seguintes recomendações: não deveis ir aonde moram os pagãos, nem entrar nas cidades dos samaritanos. Ide antes as ovelhas perdidas da casa de Israel. Em vosso caminho anunciai: o reino dos céus está próximo. Curai os doentes, ressuscitai os mortos, purificai os leprosos, expulsai os demônios. De graça recebestes, de graça deveis dar. Palavra da salvação.
1: Glória a vós, Senhor.
0: Estimados irmãos e irmãs, nós estamos agora vivendo, então, o chamado, no calendário litúrgico, o tempo comum. Tempo comum não significa que não tenha valor. Pelo contrário, é um tempo muito precioso que nós cristãos temos, porque é o tempo de a gente viver com Jesus o seu ministério, a sua vida pública. Ele nos chama para segui-lo, para conhecê-lo, para caminhar com Ele, aprender com Ele, nos tornarmos discípulos, aprendizes do Mestre. Então é o tempo do crescimento nosso espiritual. É a semana da gente. É o ano, o tempo do crescimento nosso. E para a gente poder compreender o Evangelho de hoje, é importante a gente lembrar o Evangelho do domingo passado. Recordam quando Jesus chamou Mateus? Ele passou pela coletoria de impostos, viu Mateus e disse a ele: segue-me. Ele seguiu Jesus. Foram para a casa de Mateus. E na casa de Mateus, enquanto estavam fazendo uma refeição, reúnem-se lá os amigos de Mateus, outros cobradores de impostos, que eram muito mal vistos pela sociedade judaica, e reuniram-se lá também outros pecadores, e estavam os discípulos de Jesus também presentes. E os fariseus, vendo esta cena, dizem assim para os discípulos de Jesus: olha com quem o vosso mestre está reunido, olha com quem ele faz refeições. E nosso Senhor, que conhece o pensamento e ouve o que a gente fala em qualquer lugar, se dirigiu a eles e disse: quem precisa de médico são os doentes e não os sadios. E vim buscar quem estava perdido. E depois acrescentou dizendo: eu quero misericórdia e não sacrifício. Eu quero misericórdia e não sacrifício. Sexta-feira agora, dia 12, nós celebramos a festa anual do Sagrado Coração de Jesus. E o Evangelho da Missa do Sagrado Coração de Jesus deste ano era aquele que diz assim: vinde a mim vós todos que estáis cansados e sobrecarregados, e eu vos darei descanso. porque o meu jugo é suave e o meu peso ele é leve. Aprendei de mim que sou manso e humilde de coração. E hoje este evangelho começa dizendo assim que Jesus, vendo a multidão que o seguia, ele olha, contempla aquela multidão e diz assim: este povo, essa multidão se parece com um rebanho sem pastor, um rebanho disperso, ninguém cuida por ele. É um rebanho cansado e abatido. Essas palavras que eu acabei de lembrar são palavras que expressam a sensibilidade interior de Jesus Cristo, nosso Senhor. São palavras fotográficas do coração de Jesus. São palavras que mostram como é o coração de Jesus. E por isso que nós temos o coração de Jesus como inspirador nosso. A espiritualidade cristã se baseia no sagrado coração de Jesus. Estimados irmãos e irmãs, o ser humano, a pessoa humana, ela se revela pela sua sensibilidade. Cada pessoa é o que a sua sensibilidade é. Ou então cada pessoa faz aquilo que a sua sensibilidade dita, comanda, manda fazer. Às vezes a gente olha para uma pessoa e nós admiramos aquelas pessoas e dizemos assim: olha, aquele homem realmente é um homem bom. Se diz assim, olhando para aquela senhora: é uma senhora muito querida, muito bondosa. Tu olha para um jovem e tu diz assim: é um jovem muito generoso. Bondade, generosidade são sentimentos, frutos da sensibilidade que nós temos em relação ao sofrimento humano, em relação à dignidade, os direitos ou as dores das outras pessoas. E o contrário também é verdadeiro. Por exemplo, uma pessoa que ela é indiferente, uma pessoa que ela é insensível, nunca vai se compadecer diante do sofrimento do outro. Nunca sofre com o sofrimento do outro. Às vezes a gente costuma dizer assim, que o rosto da gente, o nosso rosto, não é só a nossa face física, não é. Mas o nosso rosto, o meu rosto, o seu rosto, é a fotografia do seu coração, não é verdade? Nós mostramos o nosso coração muitas vezes olhando para o rosto da gente. Nós expressamos o que está aqui dentro através de cenas exteriores, aquilo que está fora de nós. E assim também é o Evangelho. O Evangelho mostra a sensibilidade de Jesus diante de situações de sofrimento dos outros. Ele sofria com o sofrimento do outro. Ele reagia, por exemplo, diante do pobre que tinha fome. Reagia diante de uma exclusão e da miséria. Ele sentia a comoção das suas entranhas. Às vezes nós dizemos assim diante de uma cena muito forte, por exemplo, uma violência contra uma criança, uma violência grande com uma pessoa indefesa. A gente assiste aquela cena, assistiu aquela cena e depois a gente diz assim: mas aquilo me doeu por dentro, doeu o meu coração. É assim que Jesus reage vendo o sofrimento humano. O nosso Deus é um Deus que tem um coração bom. Ele manifestou esse sentimento, essa de compaixão, por exemplo, quando ele contou a parábola do rico opulento e do pobre Lázaro. O pobre Lázaro, faminto, ele olhava para as migalhas que caíam da mesa do rico, pedia: deixa-me pegar essas migalhas do chão. Ele dizia não. Ele preferia que os cachorros comessem as migalhas, mas não dava uma migalha para o pobre. Essa parábola mostra o coração de Jesus. A outra parábola do samaritano que acolheu e socorreu o homem ferido à beira do caminho. De novo está aqui o rosto e o coração de Jesus, nosso Senhor. Por isso é que dizem que o Evangelho afirma isto, né? Que a prática da compaixão para com os empobrecidos e também a crítica que Jesus fazia àqueles que criavam sofrimento e dor levaram Jesus à morte. A bondade de Deus levou ele à morte e morte de cruz. Então, queridos irmãos e irmãs, nós precisamos educar-nos para sentimentos de compaixão, de misericórdia. E é isto que Jesus nos ensina no dia de hoje. Nós estamos nesse tempo comum, caminhando com Jesus, próximos dele. Ele é que nem um pai, que nem uma mãe, que vai educando seus filhos pequenos a terem bons sentimentos de compaixão e de bondade. Ontem nós celebramos a festa de um grande santo na igreja, muito admirado, muito devotado, Santo Antônio. De Santo Antônio já tem muitas imagens bonitas, mas quem não recorda o pão de Santo Antônio? Os pãezinhos de Santo Antônio, quem não recorda isto? Por que os pãezinhos de Santo Antônio? Porque Santo Antônio, ele aprendeu, caminhando com Jesus, ele aprendeu a ter compaixão. Doía o coração de Santo Antônio quando ele via um pobre passando fome. E por isso que ele fez essa prática de partilhar o pão com quem tinha fome. Então a gente vai aprendendo com Jesus, mas a gente vai aprendendo também com os santos. Peçamos a Deus esta graça de poder crescer nos educando, tendo coração de compaixão, coração de misericórdia. Diz que Jesus, vendo a multidão, ele sentiu compaixão, porque estavam cansadas e abatidas como ovelhas sem pastor. E daí então ele foi e chamou os 12 pelo nome, né? E disse: a messe é grande, os trabalhadores são poucos. Peçam ao Senhor da messe para que mandem trabalhadores para a messe. E daí ele chamou o Simão Pedro, o André, o Tiago, o João, o Felipe, o Mateus, o Lores, o Mário, o João, o Aldo, a Maria, e assim por diante, pelo nome de cada um. Continua nos chamando e dizendo: tem muito trabalho por se fazer. Arregassem as mangas e vamos ao trabalho. Quem é capaz de se compadecer, quem tem coração misericordioso, compassivo, nunca vai recusar um convite e um mandato de Jesus. Vamos trabalhar para que haja no mundo mais alegria, mais vida, mais felicidade. Glória ao Pai, ao Filho e ao Espírito Santo. Creio em Deus Pai, Todo-Poderoso, Criador do céu e da terra, em Jesus Cristo, seu único Filho, nosso Senhor, que foi concebido pelo poder do Espírito Santo, nasceu da Virgem Maria, padeceu sob Pôncio Pilatos, foi crucificado, morto e sepultado, desceu à mansão dos mortos, ressuscitou ao terceiro dia, subiu aos céus, e está sentado à direita de Deus Pai Todo-Poderoso, donde há de vir a julgar os vivos e os mortos. Creio no Espírito Santo, na Santa Igreja Católica, na comunhão dos santos, na remissão dos pecados, na ressurreição da carne, na vida eterna. Amém. Agora a prece, a oração dos fiéis, e depois de cada pedido, vamos rezar dizendo juntos: Senhor, socorrei-nos e salvai-nos.
1: Senhor, socorrei-nos e salvai-nos. Pelo Papa Leão XIV, pelo nosso Bispo D. José, ministros ordenados e agentes de pastorais da nossa igreja local, para que possam servir ao Evangelho com entusiasmo e alegria, suplicamos ao Senhor.
0: Senhor, socorrei-nos e salvai-nos.
1: Pelas pessoas chamadas a desempenharem um serviço na igreja e no mundo, para que tenham a força, a luz e condução do Espírito Santo na missão confiada, suplicamos ao Senhor.
0: Senhor, socorrei-nos e salvai-nos.
1: Pelos religiosos e religiosas e pelos seminaristas, para que cresçam na sua caminhada vocacional por meio de uma formação humana, pastoral, espiritual e comunitária, que os levem a serem testemunhas do Evangelho, suplicamos ao Senhor.
0: Senhor, socorrei-nos e salvai-nos.
1: Por nós, que participamos nesta celebração, a exemplo do Sagrado Coração de Jesus, possamos assumir sempre mais a nossa missão batismal de espalhar esperança, vida e luz em nossa comunidade, suplicamos ao Senhor.
0: Senhor, socorrei-nos e salvai-nos.
1: Por todos os falecidos, e em especial pelo sétimo dia de falecimento de Nair Fokezato e Darcy Fração, para que encontrem a paz em vossa morada eterna, suplicamos ao Senhor.
0: Senhor, socorrei-nos e salvai-nos. Isto vos pedimos por Cristo, nosso Senhor. Amém. Sentados para o ofertório.
2: Canto de ofertório, número 223.

0: Bendito sejais, Senhor Deus do Universo, pelo pão e pelo vinho que recebemos de vossa bondade, fruto da videira e do trabalho humano que agora vos apresentamos e para nós se vai tornar o pão e o vinho da salvação. Bendito seja Deus para sempre. O Senhor esteja convosco.
1: Ele está no meio de nós.
0: Corações ao alto.
1: O nosso coração está em Deus.
0: Demos graças ao Senhor nosso Deus.
1: É nosso dever e nossa salvação.
0: Na verdade, digno e justo é nosso dever e salvação dar-vos graças, sempre em todo lugar, Senhor Pai Santo, Deus Eterno Todo-Poderoso, por Cristo Senhor nosso. Por seu mistério pascal, Ele realizou a obra admirável de nos chamar do pecado e da escravidão da morte, a glória de sermos agora raça escolhida, sacerdócio régio, nação santa e povo que vos pertence, para anunciar por toda parte os vossos grandes feitos, ó Pai, que nos chamaste das trevas à vossa luz maravilhosa. Por isso, com todos os anjos e santos, proclamamos a vossa glória, cantando a uma só voz.
2: Número 92.

0: Na verdade, vós sois santo, ó Deus do universo, e tudo o que criastes proclama o vosso louvor, porque por Jesus Cristo, o vosso Filho e Senhor nosso, e pela força do Espírito Santo, dais vida e santidade a todas as coisas, e não cessais de reunir para vós um povo que vos ofereça em toda parte, do nascer ao pôr do sol, um sacrifício perfeito. Por isso, ó Pai, nós vos suplicamos, santificai pelo Espírito Santo as oferendas que vos apresentamos para serem consagradas, a fim de que se tornem o corpo e o sangue de vosso Filho, nosso Senhor Jesus Cristo, que nos mandou celebrar estes mistérios.
1: Enviai o vosso Espírito Santo.
0: Na noite em que ia ser entregue, ceando com os seus apóstolos, Jesus, tendo pão em suas mãos, olhou para o céu e deu graças. Partiu e o deu a seus discípulos, dizendo: tomai todos e comei. Isto é o meu corpo, que será entregue por vós. Do mesmo modo, no final da ceia, tomou nas mãos o cálice com o vinho, deu graças novamente e o abençoou, e deu aos discípulos, dizendo: tomai todos e bebei. Este é o cálice do meu sangue, o sangue da nova e eterna aliança, que será derramado por vós e por todos para a remissão dos pecados. Fazei isto em memória de mim. Mistério da fé.
1: Anunciamos, Senhor, a vossa morte e proclamamos a vossa ressurreição. Vinde, Senhor Jesus.
0: Celebrando agora, ó Pai, o memorial da paixão redentora do vosso Filho, da sua gloriosa ressurreição e ascensão aos céus, e enquanto esperamos a sua nova vinda, nós vos oferecemos, em ação de graças, este sacrifício vivo e santo.
1: Aceitai, ó Senhor, a nossa oferta.
0: Olhai com bondade a oblação da vossa Igreja e reconhecei nela o sacrifício que nos reconcilia convosco. Concedei que, alimentando-nos com o corpo e o sangue do vosso Filho, repletos do Espírito Santo, nos tornemos em Cristo um só corpo e um só Espírito.
1: O Espírito nos una num só corpo.
0: Que o mesmo Espírito faça de nós uma oferenda perfeita, para alcançarmos a herança com os vossos eleitos. A Santíssima Virgem Maria, Mãe de Deus, São José, seu Esposo, os vossos santos apóstolos e gloriosos mártires, e todos os santos que não cessam de interceder por nós na vossa presença.
1: Fazei de nós uma perfeita oferenda.
0: Nós suplicamos, Senhor, que este sacrifício da nossa reconciliação estenda a paz e a salvação ao mundo inteiro. Confirmai na fé e na caridade a vossa Igreja, que caminha neste mundo com o vosso servo, o Papa Leão, nosso Bispo José, com os bispos do mundo inteiro, os presbíteros e diáconos, os outros ministros e o povo por vós redimido. Atendei propícia as preces desta família que reunisseis em vossa presença. Reconduzi a vós, Pai de misericórdia, todos os vossos filhos e filhas dispersos pelo mundo inteiro.
1: Lembrai-vos, ó Pai, da vossa Igreja.
0: E atendei também, acolhei com bondade no vosso reino nossos irmãos e irmãs que partiram desta vida e todos os que morreram na vossa amizade. Lembramos especialmente a falecida Nair Fouquesato, o falecido Darcy Frasson, falecido Elias Frasson, e todos aqueles que estão mencionados no caderno das intenções da missa de hoje. Unidos a eles, esperamos também nós saciar-nos eternamente de vossa glória, por Cristo Senhor nosso. Por Ele, dais ao mundo todo o bem e toda a graça. Por Cristo, com Cristo e em Cristo, a vós, Deus Pai Todo-Poderoso, na unidade do Espírito Santo, toda a honra e toda a glória, por todos os séculos dos séculos.
1: Amém.
0: Rezemos. Pai nosso, que estais no céu, santificado seja o vosso nome, venha a nós o vosso reino, seja feita a vossa vontade, assim na terra como no céu. O pão nosso de cada dia nos dai hoje, perdoai as nossas ofensas, assim como nós perdoamos a quem nos tem ofendido, e não nos deixeis cair em tentação, mas livrai-nos do mal. A paz do Senhor esteja sempre convosco.
1: O amor de Cristo nos uniu.
0: Cordeiro de Deus,
1: que tirais o pecado do mundo, tende piedade de nós.
0: Cordeiro de Deus, que tirais o pecado do mundo, tende piedade de nós. Cordeiro de Deus, que tirais o pecado do mundo, dai-nos a paz. Felizes os convidados para a ceia do Senhor. Eis o Cordeiro de Deus, eis aquele que tira e vence o pecado do mundo. Senhor, eu não sou digno de que entreis em minha morada, mas dizei uma palavra e serei salvo. Corpo e o sangue do Cristo, nos guarde para a vida eterna.
2: Canto de comunhão número 300. O Senhor é meu pastor, não me falta coisa alguma.

0: Glória ao Pai, ao Filho e ao Espírito Santo. Graças e louvores se dêem a todo momento. Senhor Jesus, hoje queremos vos agradecer pelo dom da vida, pela fé que sustenta nossa caminhada e pelo vosso sagrado coração, sempre aberto para acolher, perdoar, amar cada um de nós. Obrigado pelas famílias, pelo trabalho de tantas pessoas simples e generosas, pelos que servem a comunidade com dedicação silenciosa, pelos que anunciam o Evangelho através da caridade, da oração e do testemunho de vida. Neste mês tão rico para nossa fé, nós queremos recordar homens e mulheres santos, santas, que fizeram da própria vida uma entrega ao Reino de Deus, vivendo a humildade, a coragem, o amor aos mais necessitados. Que seus exemplos nos inspirem a sermos uma igreja mais fraterna, missionária e comprometida com o bem. Agradecemos ainda pelos momentos felizes, pelas graças recebidas, pelas vitórias alcançadas e até pelas dificuldades que nos ensinaram a confiar mais profundamente em vós. Permanecei conosco, Senhor. Abençoe nossas famílias, os doentes, as pessoas idosas, as crianças e todos aqueles que carregam o peso das lutas diárias. Que jamais nos falte o pão, nunca nos falte a fé e também a esperança e a paz. Por isso nós vamos juntos nesta hora cantar vos agradecendo.
1: Número 601.

0: Agora, algumas comunicações antes da bênção final. Primeiramente, então, a programação da semana que estamos iniciando hoje. Então, lembramos que quinta, sexta e sábado nós teremos o tríduo na Cola de Santa Catarina do Vila Zucchetti, em preparação à festa de Santo Antônio, São Luís Gonzaga e também a Madre Assunta. Quinta e sexta, no horário das 19 horas. E no sábado, horário da missa normal, às 17 horas. E domingo, de manhã, então, a missa, como as festas todas as outras, a missa lá na Igreja de Santa Catarina, no horário das 10h30 horas. Também nesta semana nós vamos começar o restauro das pinturas aqui da igreja, esses 6 medalhões que tem aqui em cima. Já amanhã parece que vão chegar os andaimes, então não estranhe se chegarem aqui na igreja e tem os andaimes aqui para o restauro destes quadros, essas pinturas. Nós precisamos conservar essa igreja, que é uma das igrejas mais bonitas da nossa região. Vamos fazer esse esforço, né, de fazer esse restauro para conservar ela também. Lembramos também que, eu queria lembrar que nessa semana, nós os padres da diocese, um grupo ao menos, somos perto de 30 padres que vão fazer a primeira etapa, o primeiro momento do retiro espiritual dos padres, e é lá em São Leopoldo, no SECREI, é o Centro de Espiritualidade Cristo Rei. Então eu não estarei presente na paróquia a partir de amanhã de manhã até sexta-feira no final da tarde. Estarei participando com outros padres do retiro espiritual. Também lembrar que no próximo sábado nós teremos os batizados aqui na Igreja Matriz. E tem às 14 horas a preparação e depois também então às 18h30 o batizado aqui na igreja. Hoje também tem festa na comunidade Santo Antônio da linha 15, a missa agora às 10h30 horas, tá bem? E agora também, podem sentar um instantezinho, nós temos aí conosco nessa hora, hoje de manhã, o Maurício Boldori, que ele é natural aqui da nossa terrinha, né? Aliás, lá é a paróquia...
1: Capela São Paulo, paróquia Nova Araçá.
0: Isso. Ele tem uma palavra e um convite para nos fazer. Importante.
1: Bom dia a todos, bom dia a todas. Então, Padre Lores deixou a gente falar alguma coisa. E depois de 4 anos e meio de estudo, depois de convites, diria assim, chegou o momento da gente dizer um sim para uma missão muito importante, que é a missão de ser diácono da Diocese de Caxias do Sul. Então, dizer que no dia 1 de agosto seremos ordenados 12 diáconos em Caxias, às 9 da manhã, na Igreja Imaculada Conceição, Igreja dos Capuchinhos. Só que nós temos 5 ordenações na diocese. Primeiro final de semana, que é no sábado, em Caxias. O segundo final de semana, também no sábado, em Carlos Barbosa, às 10 da manhã. No dia 15, em Farroupilha, no Santuário de Caravaggio, às 10 da manhã. No dia 22, também no sábado, na Paróquia São Roque, em Bento. E no dia 29 de agosto, o quinto sábado de agosto, na comunidade de Otávio Rocha, em Flores da Cunha. Então, são 5 ordenações diaconais que nós teremos no mês de agosto, que é o mês das vocações. Dizer que o que é diácono? Primeiro, o diaconato é o primeiro grau da ordem, que são 3. Então, tem a ordem diaconal, episcopal, que é o padre, né? Desculpa.
0: Presbiteral.
1: Presbiteral, que é o padre, e episcopal, que é o bispo. Existe o diácono transitório e permanente. O padre Lores, antes de ser padre, foi diácono transitório, é um tempo antes de ser padre. Diácono permanente, que a gente vai ser é permanente, é para sempre. Não tem outro grau. Tá? O que é diácono? Os diáconos surgiram lá junto com os apóstolos. Né? Primeiro mártir foi Santo Estevão, era diácono. Né? Ele conviveu com os apóstolos. E os diáconos eram aqueles que serviam os apóstolos. Qual é a missão do diácono hoje? Servir. Servir ao padre, servir ao bispo, servir às comunidades. A gente fez todo o processo praticamente para ser padre, mas o diácono não é padre. Existem três diferenças fundamentais entre padre e diácono. O diácono não pode consagrar a Eucaristia, o diácono não pode confessar, o diácono não pode dar a extrema unção, ou seja, perdoar os pecados. Então, essas três partes principais da diferença. Então, queria convidar todos, nós vamos deixar um cartaz lá atrás, né, em especial a nossa ordenação, com meus 11 colegas, no dia 1º de agosto, em Caxias, Paróquia Imaculada Conceição, às 9 da manhã. Por que às 9? Porque é uma missa solene, com 11 diáconos, que vai ter um tempo a mais. Tá? Então, quem quiser, a gente pode se organizar e participar dessas ordenações. Lembrando que serão 5. Diocese de Caxias é uma das últimas dioceses a começar a ordenar diáconos casados. Tá? E eu digo assim, seremos ordenados porque a família participa junto. Uma curiosidade, a minha esposa, que é daqui, ela também precisou fazer uma solicitação, acompanhar todo o processo e solicitar junto ao bispo Dom José a ordenação da gente. Então a família está envolvida. Tá? Então rezem pela gente, rezem pelas vocações. Se alguém quiser ser diácono, logo mais teremos a segunda escola. Né? São 4 anos de estudo, é um bom tempo. Mas precisamos também não só ficar na região de Caxias, mas vir também para cá, Nova Prata, Nova Araçá, quem sabe alguém daqui que possa também ser diácono permanente. Então, obrigado para Delores por poder fazer esse convite e a gente convida a todos para essa ordenação. Muito obrigado.
0: Obrigado, Maurício. O Maurício, ele é tio do padre Mateus Boldori, aqui da comunidade São Paulinho, né? Lá é município de Nova Bassano, mas paróquia nossa aqui de Nova Araçá. Deus te abençoe nesta tua missão que vais assumir como diácono permanente na nossa diocese. De pé a bênção final. O Senhor esteja convosco.
2: Ele está no meio de nós.
0: Abençoe-vos Deus Todo-Poderoso, que é Pai e Filho e Espírito Santo. Amém. Permaneçamos na paz e que o Senhor sempre nos acompanhe.

Estimados irmãos e irmãs, amigos e amigas, está chegando mais uma vez até você, por meio desta emissora de rádio, a voz do Vicariato de Nova Prata, na pessoa do Padre Mauri Francescato, Vigário Episcopal. Queremos refletir contigo neste fim de semana a missão dos apóstolos, a missão de Jesus e a missão de cada um de nós. Deus tem um plano de salvação para todos os homens, mas esse plano ele não o realiza sozinho. Ele conta com a participação de inúmeras pessoas que sempre chama e envia para a missão. A palavra de Deus, o evangelho deste fim de semana, em Mateus, no capítulo 9, fala sobre a missão dos 12 apóstolos. Jesus, após ter apresentado o anúncio do reino em palavras e obras, Mateus descreve o chamado e o envio dos 12 em missão. Deverão levar o projeto de salvação e libertação que Deus fez aos homens em Jesus, a toda a terra. É um manual do missionário cristão, em que define os conteúdos do anúncio e as atitudes fundamentais do missionário, que compreende três passos. Primeiro, uma introdução. Jesus vê a triste realidade das multidões. Estavam cansadas e abatidas, como ovelhas sem pastor. A messe é grande e os operários são poucos. Um apelo. Rogai ao dono da messe. Isso reflete a preocupação diante das necessidades pastorais, embora a iniciativa da missão é do Pai. Segundo aspecto. O chamamento e o envio dos 12 apóstolos. Chamou-os. Os critérios da escolha é sempre um mistério difícil de compreender e explicar. O número 12 recorda as 12 tribos de Israel e é símbolo da totalidade. Todos somos chamados a libertar-se e enviados a libertar. Na missão, confere o poder de expulsar os demônios e curar os doentes. Isto é, tudo o que destrói a vida e a felicidade do homem. Chama cada um pelo nome, missão individual e comunitária. Terceiro aspecto, recomendações de Jesus para a missão. Destinatários desta missão, os judeus, herdeiros da aliança, deveriam ser os primeiros a serem receptores desta missão. Ide as ovelhas perdidas da casa de Israel. A mensagem. O anúncio missionário é: o reino de Deus está próximo. Os sinais da presença de Deus: ressuscitar os mortos, purificar os leprosos e expulsar os demônios. Qual é a missão dos discípulos de Jesus? É lutar contra tudo o que escraviza o homem e o impede de ser feliz. Portanto, o nosso serviço ao reino é totalmente gratuito? Ou serve para promover os nossos interesses, a nossa pessoa, os nossos esquemas de realização pessoal? Será que Cristo pode contar conosco? Acolhamos o apelo do Mestre e roguemos ao dono da messe para que mande muitos operários à sua vinha. Queridos irmãos e irmãs, peçamos ao Senhor que Ele nos conceda a grande graça de vivermos a nossa missão como chamados, escolhidos e enviados em missão. E a nossa missão é instaurar o reino de Deus entre nós, o reino da paz, da justiça e da fraternidade.

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caro, minha cara ouvinte, estamos juntos mais uma vez. É o momento de despertar para o amor. Eu desejo que a luz de Deus ilumine o seu caminho todos os dias. Eu gostaria de falar hoje sobre a importância de amadurecer, deixar amadurecer. Só a pessoa paciente colhe o que está maduro. Esse é um ditado africano. O que ele quer dizer também vale para nós. Amadurecer leva tempo. Há frutos que demoram para amadurecer. Há sementes que precisam de 9 meses para amadurecer. O ser humano fica 9 meses no ventre materno, mas precisa de uma vida inteira para amadurecer. O fruto da vida humana só fica totalmente maduro na hora da morte. A palavra paciência vem de pacio, que significa sofrer e suportar. Ao sofrimento está ligada a ideia de que alguém toma sobre si algo pesado que carrega uma dor. Paciência significa hoje, antes de tudo, longanimidade, perseverança, aguardar. É a experiência daquele que assume um peso. Qual é o peso que a pessoa paciente carrega? Não é um sofrimento. É tão somente o tempo. É o tempo em que nada mais pode fazer do que esperar. E isto é, obviamente, para muitas pessoas o mais difícil. Elas acham que têm sob controle cada momento de sua vida, que podem fazer tudo elas mesmas. Ser paciente significa estar simplesmente aí, esperar até que alguma coisa esteja madura. Só aquele que consegue suportar o não poder fazer nada, o não ver nada, o estar à mercê nos processos do crescimento e amadurecimento, somente este poderá colher o que está maduro. Tem pessoas que sabem esperar. Sabem esperar o tempo propício, ao passo que muitas outras pessoas precisam satisfazer imediatamente todos os desejos. Precisamos dizer que as pessoas impacientes não sabem esperar até que algo esteja maduro. Está dentro da natureza dos seres humanos quererem eles mesmos fazer tudo. Na espera, sentem profundamente sua impotência, de que o crescimento e o amadurecimento não lhes obedecem, mas que é outro, o processo interno ou Deus, que comanda o crescimento e o amadurecimento. Por isso, caro ouvinte, sejamos pacientes, saibamos suportar o tempo e amadurecer com o tempo. Deus está nos conduzindo. O processo interno tem a sua dinâmica e nos conduz ao amadurecimento quando nós tomamos consciência disso.

0: mais mensagens através do nosso Facebook. Curta a nossa página e encontre aí diariamente outras reflexões. Um forte abraço, Deus te abençoe e te guarde em nome do Pai, do Filho e do Espírito Santo. Amém.
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1: Muito obrigado por vocês estarem aqui e vamos curtir Cidade Negra Acústico MTV.

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Muito obrigado, palmas pra vocês, aê!

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